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3: Vamos que vamos, meu povo, nesse fim de semana maravilhoso, gente. Mais um fim de semana do mês de maio. Eu sou a Pai Giacomini, estou chegando a partir de agora junto comigo, tem uma Antena Mix. Vem participar com a gente, vem pedir a sua música preferida também, deixar o seu fim de semana mais gostosinho. Antena.

0: Chegando na sua programação preferida, sou Paz Jacomini pra te fazer companhia a partir de agora. Muita música da boa, novidades, o que já é sucesso, aquelas cerejinhas pra você matar saudade em mais uma edição do nosso Antena
1: Hits. Começamos com Maroon 5, Give a Little More.
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2: Billie Eilish com Lunch. Isso aqui foi o Matheus oferecendo aí pra Cintia, mãe dele. Beijo pra todo mundo que tá chegando por aqui agora. Também vem participar.
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2: Muito mais músicas e no seu fim de semana não é diferente. Por isso tem BTS com Queen pra você.

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2: É. História verdadeira, meu compadre.

0: de Goiânia pertinho. 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
2: Capital Inicial. Eu nunca disse adeus. Ô, Tayana, ligadinha com a gente, pediu esse som. E a gente sempre mata a saudade, né? Que delícia. Obrigado pela sintonia.
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8: E aí, como é que está seu fim de semana? O que, que você está fazendo? Vem comemorar, vem contar pra gente também, né? Manda aí sua mensagem no nosso WhatsApp, todas as redes sociais da rádio. Gente, lembrando que eu continuo com a minha conta reserva, tá? Que é @apanjacomini. Outra conta lá, o Meta Business, vai ter que dar jeito. Bora de Jota Quest, além do horizonte.

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1: 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Dilcinho Sorriso Maroto com Sortudo. E já já tem Post Malone que é pedido do ouvinte também, tá? Segura que é bem rapidinho a nossa pausa.
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1: 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Viu só, nem deu tempo de tomar um cafezinho, gente. Já tô de volta. Trazendo pra você agora o Post Malone, que é pedido do ouvinte. Isso aqui vai pro Danilo, que pediu esse som Chemical pra você.

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1: 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Lucas Luco, 11 vidas. Já tem mais gente. Antena Mix, fim de semana, são 2 horas. Lembra que eu falei? Em instantes eu tô de volta abrindo a nossa segunda hora por aqui.
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1: 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Tô chegando com mais sucessos e é hora dela, maravilhosa. Pink, com Try.

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1: 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Now United com Clark Work. Jorge Matheus também tem daqui a pouquinho, viu?
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7: 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Bom fim de semana pra você, tá chegando agora. Prazerzão, sou Feija Comini, esse é o nosso Antena Mix. E agora tem Jorge Matheus pra você curtir no seu finge, seu astral.

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2: Luan Santana, Asas. Teve ainda Armandinho, teve os Paralamas. Olha aí, um blocão nacional com todas as músicas boas. De verdade, né? Trouxemos aí o que tá rolando agora, trouxemos aquela pra você matar saudade.
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2: Por aqui a música não pare, no seu fim de semana não é diferente. É hora de curtir Sabrina Carpenter com a Nespresso.

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2: Justin Bieber, Daisy, Zeita Barão Vermelho. Vou descer que pediu essa aqui, né? Puro êxtase. Beijo, menino. O que você tá fazendo aí? Tô levando você de carona, pô. Ó, que eita, que maravilha, que honra, viu? Obrigado por abrir aí o espaço do seu carro também pra nossa sintonia junto com você.
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2: Já tô de volta e já são as últimas de hoje. Já vou adiantando que é pra você aumentar o volume e nem pensar em trocar sua sintonia, né? Bora de Black Shadow, Nobody But You.

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2: Major Lazer, Lanon. Vou curtir meu fim de semana, gente. Meu último fim de semana de 4.2, sim, porque terça-feira é meu aniversário. Ai, ai, estamos chegando nas casas dos 43, gente. 4.3 turbo, né? Mas a gente se engana achando que é. Beijo pra todo mundo e até segunda. Tchau, tchau.
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5: E aí, minha gente, que saudade que eu tava. Ô, coisa boa. Quando chega o fim de semana, além da nossa alegria de saber que tá no fim, eu fico mais feliz ainda porque eu sei que tem Music Paradise, viu? Prazerzão, sou fã Jacomini. Eu e minhas picapes chegamos a partir de agora para agitar o seu fim de semana, deixando claro que você também pode fazer a sua programação pedindo seu som pra gente.

0: É isso mesmo, pra você ligadinha na melhor, Bragança FM 79.7 Music Paradise, chegando pra você. Todo fim de semana a gente tem esse encontro marcado com o som da região. Ouça a gente também em radiobraganca.com.br. E a gente chega, lógico, com os nossos parceiros Dog Mil e Cat Mil, produtos Imbra Mil, Neymar Supermercados, Energisa, Baratel. Ao som de Alok, Ike Senna, né, gente? Começa por aqui, dá um segundo, bye.
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1: Fabi Corners, Down to the Wire. A gente tá só começando o programa, ainda tô aquecendo, tá? Vem com a gente, vem participar, vem interagir, vem pedir a sua também.
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1: Tô de volta trazendo mais sucessos pra você e agora a gente curte Planet, Wave House, Mick and Kilo com Count Stars. Essa aqui é bebê ainda, uma música que tem aos seus 8 meses, mas já caiu no gosto da galera do cenário eletrônico e você também curte aqui no Music Paradise.

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1: Vintage Culture, I Will Find. Pra gente dar uma pausa rapidinha, eu vou desacelerando as picapes que nem desligam, porque já tem mais por aqui.
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6: Tá chegando agora, bora juntinho, os Music Paradise pra você. Eu sou a Pan Giacomini, trazendo sempre os sucessos em todo fim de semana. E agora a gente curte Levy com Jump.

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1: David Guetta, I'm Good. Essa aqui é a participação de Bieber Rexha, lançada aí em 2022. Gente, faz muito sucesso essa música. Vocês têm que ver, então, quando junto os dois no ao vivo. Gente, maravilhoso. Maravilhoso. It's wonderful, como a gente costuma dizer. Tô de pausa, rapidinho, viu?
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1: Sem delongas, muito mais música, que é o que interessa aqui no nosso Music Paradise. Agora tem pra você Camden Harris com Don't.

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1: Lily Wood and Prick com Prayer in Sea. Tiesto Whistle também por aqui, gente. Ó, finalizei, tá? Calma, primeira hora. Ah, que você levou um susto, né? Passou rápido demais. É porque é tanta música bacana, é você participando e a gente se curtindo. Relaxa que depois do intervalo chega a segunda hora do nosso music.
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1: Vamos que vamos, prometido e cumprido, abrindo a nossa segunda hora agora do Music Paradise pra você com Bob Sinclair. We Could Be Dancing, que Bob Sinclair tá com tudo depois dessa edição do BBB, né?

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1: It is now in Lima, o Famous. Essa aqui de 2024 a gente curtiu por aqui também.
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6: Já tô de volta, é lógico, gente. Mas mal deu tempo de tomar uma aguinha, né? Agora que bora, que capes preparadíssimos pra gente seguir com mais um bloco que tem Vintage Culture pra você agora, Magnus. Nothing Ever Changes. Isso aqui é de 2024 e você curte aqui no Music Paradise. Feel-

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1: Bee Jones, What Happens in Ibiza? Stay in Ibiza, não é isso, gente? O que acontece em Ibiza, fica aí em Ibiza. Já, já, tô de volta.
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1: O som não para, é muito mais sucessos pra você. E agora tem Cigala James Arthur com Lasting.

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1: Malifo, especialmente pro Jefferson, valeu seu carinho, sua audiência, meu amigo. Tell me something. E dessa forma eu me despeço, agradeço o seu carinho, a sua audiência. Bom fim de semana e no próximo fim de... é lógico que eu tô aqui, até lá.
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Tô chegando nesse fim de semana maravilhoso pra ficar com você e o sucesso. A partir de agora tá no ar mais uma edição do nosso Mandem Bem. Tá preparado pra mandar na nave? Eu, Vanessa Medeiros, fico com você a partir de agora. Fique comigo, fique ligado, combinado? Aumenta o volume aí porque são 2 horas com as melhores músicas do seu fim de semana. Antes de mais nada, desejo pra você um fim de semana incrível.

O som da região é Bragança FM 79.7. Eu e você sempre aqui, é a nossa sintonia. Vamos juntos com muito sucesso, porque tá no ar o Mandei Bem. 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Eu e você juntos. Mandei bem! E a gente começa mandando um super beijo para o Jean. Ele mandou mensagem: oi Vanessa, tô sempre curtindo seu programa e gostaria de ouvir Fernando e Sorocaba, Bala de Prata. Só pra curtir, tá bom? Um abração pra você também, Jean. Um ótimo fim de semana pra nós. A sua sequência abre o programa de hoje. Tá no ar o nosso Mandei Bem. Nossa!

0: Qual música vamos ouvir hoje?
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2: Fulminantes. O Brasil inteiro cantou! Vamos cantar aqui bonito! A primeira frase é de vocês, hein? Vamos cantar!

0: Fulminante, ouvimos Lumuzinho. Eu curti esse bloco. Isso que foi só a nossa primeira sequência. Então, deu pra ter uma noção do que vem por aí. Segura, coração, te espero já já.
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3: Tô de volta por aqui com você e pra você.
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3: Quero mandar um alô super especial pra Franciele. Ela mandou mensagem e pediu: gostaria de ouvir Luan Pereira, sogra, e ofereço pra minha. Não, brincadeira, disse ela aqui na mensagem. É, ofereço para todos os amigos da rádio, para quem gostar da música. Beijo para você então, Franciele. Obrigada pela participação. Beijão, sogra, com a participação de Matheus e Cauã.
5: Sogra.

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2: Serenata, Marília Mendonça fechando o bloco. Eu vou ali pra voltar já já, com muito, muito mais, aqui na Melhor.
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2: Eu quero mandar agora um alô super especial pro Carlos. Ele pediu, gostaria de ouvir Luan Santana, Sorria, Jorge Mateus, Vou Voando. E ofereço para você, Vanessa, e para quem gostar da música. Tô na correria nesse fim de semana, de castigo no trabalho. Te entendo, bom trabalho aí. E eu tô por aqui para te ajudar nessa missão, então. Aumenta o volume. Vamos ouvir Luan Santana, Sorria. Um ótimo fim de semana, bom trabalho aí.

0: Sugar, ouvimos Maroon 5. E essa música fechou mais um bloco. Eu vou pra voltar já já, não saia daí.
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3: Estamos apresentando o Mandei Bem de hoje. Desejo para você um ótimo fim de semana. E agora, especialmente para Raquel, tá chegando por aqui, Ben's Brother. Gostaria de ouvir, apologiais, ofereço para todos os amigos da rádio. Tô na sintonia de folga, de boa na lagoa, curtindo o programa. Que bom, fico feliz, Raquel. Beijão para você e um bom descanso.

0: Greve de beijo, Israel e Rodolfo, fechando esta sequência. Quem mandou por aqui foi a Raquel, eu curti. Mandou super bem, diga-se de passagem. E assim a gente fechou a primeira hora. Eu vou pra voltar já já, com muito, muito mais pra você. Segura aí.
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3: Estamos apresentando Monday Band hoje. Desejo para você um ótimo fim de semana, aproveite muito bem, com responsabilidade sempre. E eu, Vanessa Medeiros, faço companhia sempre aqui.
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3: Abrindo a nossa segunda hora agora, chegando por aqui a participação da Janete. Ela mandou mensagem: oi Vanessa, tô curtindo o fim de semana e gostaria de ouvir o Guilherme, ele e ela. Ofereço para você, para os amigos da rádio, desejo um ótimo fim de semana para todos. Obrigada pela participação. Beijão.
5: É. História verdadeira, meu compadre.

0: sim. E gostou aquele barulho?
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0: Erro Gostoso. Tá aí a Simone Mendes fechando este bloco. E eu vou ali rapidinho pra voltar já já. Não desgruda, coração. Te espero com a nossa programação.
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3: De volta por aqui com você e pra você na melhor.
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3: Deixa eu mandar um beijo pra Camila. Ela mandou mensagem. Oi, Vanessa. Tô ligadinha no Mandei Bem desse fim de semana. Gostaria de ouvir Laona Prado, Tô Dentro, Dilcinho Coração Bocó e Hugo e Guilherme com Coração na Cama. Tá bom, então? Beijo pra você, Camila. E um ótimo fim de semana pra nós. Chegando por aqui, Laona Prado, Tô Dentro.
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0: Bom demais.
1: E aí? Qual música vamos

0: E aí, qual música vamos ouvir hoje?
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0: All of the Stars, tá aí Ed Sheeran com esse sucesso internacional. A gente fechou mais uma super sequência da nossa programação musical. Eu vou ali rapidinho faturar, mas eu volto já já.
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0: A música de volta aqui na melhor.
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0: Estamos apresentando o Mandei Bem desse fim de semana. E eu desejo para você um fim de semana incrível. Tô por aqui sempre para te ajudar nessa missão. E agora eu quero mandar um alô para a Ângela. Ela pediu, gostaria de ouvir Diego e Vitor Hugo? Foto não é fato. E ofereço para quem gostar da música e para você, Vanessa. Obrigada pela participação. Tudo de bom. Beijos, Ângela.

0: Bad Dreams, ouvimos Bad Dreams. E assim a gente fechou o bloco. Quem mandou por aqui foi a Angela. Valeu pela participação, pelo carinho. Beijo pra você, viu? Eu vou ali pra voltar já já com a última sequência de hoje. Segura.
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4: De volta por aqui com você e pra você. Bora lá com mais músicas?
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4: Abrindo o último bloco, eu quero mandar um abraço super especial para o Fábio, que tá ligadinho aqui. Também o Gilson e o Henrique. Eles mandaram mensagem. Estamos no trabalho, curtindo seu programa nesse fim de semana. E eu gostaria de ouvir Zé Neto Cristiano, Amizade com o Ex. Oferece para nós que estamos no trabalho, curtindo seu programa nesse fim de semana. Tá bom, um abração para vocês, bom trabalho aí. Toca aqui, tamo junto. E abrindo o último bloco, Zé Neto e Cristiano, Amizade com Ex, participação de Grupo Menos é Mais.

0: Mais um barulhão aí, menino. Feliz ano, rapaziada.
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0: Tá aí Lola Young com Messi fechando aqui o Mandei Bem de hoje. Desejo para você um ótimo fim de semana. Vou para voltar na segunda, se Deus quiser e permitir. Fique bem e aproveite seu fim de semana com responsabilidade sempre, certo? Agradeço de coração a sua companhia, todas as mensagens e o carinho que eu recebi no programa nesse fim de semana. E vou para voltar na segunda. Encontro marcado, combinado? Fique ligado, vem aí mais um programa Líder de Audiência. Agora, beijos para você. Bye, fui.
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0: Meninos e meninas, senhoras e senhores, um bom fim de semana pra você. Pois já com ele chega a partir de agora. Te pedindo licença pra te fazer companhia e o que é que você está fazendo, hein? Curtindo de boas, tá trabalhando, tá fazendo uma festinha, um churras. Pô, tô aqui parada, largadaça no sofá, que bom. Que bom que eu sou sua companhia a partir de agora, Antena Mix, gente. Durante a semana a gente tem uma horinha juntinhos. No fim de semana nós temos 2 horas e a partir de agora a gente dá o play pra quê?
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0: E aí, minha gente, a partir de agora, sim, eu tô chegando por aqui, o Som da Região. Aproveita aí, está aí no site, já tô dando uma olhada na internet. 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Bora que bora, chegando mais uma edição Antena Mix.
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0: Pra fazer sucesso com a gente, Ferrugem, Casal do Mal, essa é novidade, hein?

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2: Uriulu, quanto custa? Maravilhoso, tudo de bom. E que legal ter você ligado com a gente no fim de semana. Vamos de paus?
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5: Eita, que essa aqui faz tempo que eu não curti, hein? Amo! Lucas, obrigada pelo seu carinho, a sua participação aqui, mandando seu oi pra gente, oferecendo pra esposa a Dani, papas da língua, viajar. Ô, oh, que eu tô precisando.

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2: Fala, Toller. Salam. Olá, Diocinho, Laona Prado, Rafa Torres. Essa aqui foi aquele nosso mix nacional. Mas aí a gente deu uma mixada no que é novidade. Trouxe aquelas antiguinhas pra gente matar a saudade também. E, ó, depois do intervalo, quero o seu pedido musical, hein? Já mandou aqui pro nosso WhatsApp, também pelas nossas redes sociais. Pode mandar tanto pra rádio quanto pra minha. Arroba Toy Giacomini. Pan com M de Maria, Giacomini direto. E já estou de volta.
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5: 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Se liga que é hora de sucessos por aqui e a gente vai conferindo muito mais, com certeza. Por isso tem Chris Brown, tem Justin Bieber, Next to You.

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2: Natan com conduta. Opa, quero curtir esse som do Natan aqui. Tive a oportunidade de passar o carnaval no Nordeste e tô super feliz e com saudades também. Ai, ai, ai, Verônica, longe nem dizer que tive inveja agora. É lógico que a gente traz seu som. Aliás, sou fanzaça de Natan também. Obrigada, viu?
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5: Muito mais músicas, muito mais sucessos. Bora de sucesso internacional por aqui. Maroon 5 vai abrindo mais um bloco do nosso Antena Mix.

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2: Seu Jorge, ela é amiga da minha mulher. Pelo menos nessa música, gente, desculpa aqui, né? Eu vou de humor negro. Mas Roberto Carlos estava mais empolgado do que quando fez a música com João Gomes, né? Ô, judiaria, gente, já tô de volta.
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5: Vamos juntinhos curtindo mais sucesso.

A Cíntia também, o Sidão estão ligadinhos com a gente. Bom fim de semana. Beijo ainda pro Rafael, pra Adriana, pra Andressa, pra André. Nossa, gente, que chuva de água. E um beijo ainda pra Ana Júlia. Ô, gente, beijão pra vocês. Bom fim de semana. Bora curtir, Julia, we come to bed?

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2: Não, idiota. Isso aqui vai pra Larissa, vai pro marido dela, o Manu, também estão ligadinhos com a gente, curtindo o melhor fim de semana, que é sempre na companhia Antena Mix.
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7: Ai, ai, ai, tá chegando agora. Então calma.

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2: BTS com Take Two. Finalizando, hein? Um super bloco, gente. Já tem Princesa Alba pra você. Tem Ana Castela pra quem pede. Tem um pagodinho também que a gente curte.
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5: Fernanda ligada com a gente, beijo pra você, Ismael também. Deixa eu mandar um alô ainda pra Vanessa e pro Valdecir, sempre ligados por aqui. Durante a semana e no fim de semana também, né, gente? Que alegria. Princesa Alba e Duda Beta com Narcisa.

0: Tá gostando dessa sequência? 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

0: Finalizei, gente. Obrigado pelo seu carinho. Obrigada pela sua audiência. E na segunda-feira a gente tá de volta com muito mais por aqui. Beijão.
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6: Bem, tô chegando com o nosso Amor Sem Fim de hoje e a partir de agora vamos juntos com muito amor em forma de música. Tá no ar mais uma edição do Amor Sem Fim e eu, Vanessa Medeiros, com você a partir de agora. Programação super romântica e apaixonada, programação caprichada, você sabe disso. São 3 horas de muito amor.

0: 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Nós temos um encontro marcado com muito amor na 79.7, você sabe disso. Vamos juntos com mais uma edição do Amor Sem Fim. 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
0: E a gente começa o programa de hoje. Primeirinha já tá aqui, na ponta da agulha, The Gunbearers, Linger, pra você. Tá no ar o nosso Amor Sem Fim.

0: Sometimes, ouvimos a Britney Spears. E assim a gente fechou a primeira hora. E assim a gente fechou o primeiro bloco. Eu vou ali pra voltar já já, segura.
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0: Tô de volta por aqui com você e pra você.
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0: E agora chegando Gary Moore, Still Got the Blues.

0: I'll Be There, ouvimos Westlife aqui na programação. Te desejo tudo de melhor, coração. Paradinha rápida, eu volto já já com muito, muito mais, só pra você.
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0: De volta por aqui, eu e você e a nossa programação apaixonadíssima.
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0: Agora no Amor Sem Fim tem Natália Imbruglia, Torn, matando saudades.

0: Entre el Mar e una Estrela. Você curtiu comigo a música da Thalia. E já já tem mais, não saia daí.
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0: Tô de volta por aqui com você e pra você. E agora, mais músicas.
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0: Eu gosto dessa. Kindly Me Softly with His Song. Pra você.

0: My Boo, ouvimos Usher. E assim a gente fechou este bloco. Eu vou ali rapidinho pra voltar já. Segura.
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0: Que bom ter você comigo.
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0: Agora no Amor Sem Fim, Warrant Miles Away.

0: Am I Set? Tá aí, ouvimos New Diamond por aqui. E assim a gente fechou a primeira hora. Temos mais 2 horas. Sim, senhor, sim, senhora. Então, não desgruda, coração. Te espero sempre aqui com a nossa programação.
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0: Estamos apresentando o Amor Sem Fim de hoje.
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0: E abrindo a segunda hora agora, tem Cool The Gang Special Way pra você.

0: Camila, ouvimos Blues aqui na programação. E assim a gente fechou o bloco. Eu vou ali rapidinho pra voltar já já.
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0: Que bom ter você comigo. E agora chegando por aqui, Bonnie Tyler, Total Eclipse of the Heart.

0: aí, sucesso do passado matando saudades por aqui. I Don't Wanna Talk About It, Rod Stewart. Essa música é de 1975, no túnel do tempo do nosso amor sem fim. E eu vou ali pra voltar já já. Você não precisa ficar com saudades.
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0: Tô de volta por aqui com você e pra você. E agora, mais músicas.
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0: Eu gosto dessa. Kylie Minogue, With Her Song. Pra você.

0: My Boo, ouvimos Usher. E assim a gente fechou este bloco. Eu vou ali rapidinho pra voltar já. Segura.
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0: Tô de volta por aqui com você e pra você.
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0: E agora chegando Gary Moore, Still Got the Blues.

0: Be There, ouvimos Westlife aqui na programação. Te desejo tudo de melhor, coração. Paradinha rápida, eu volto já já com muito, muito mais, só pra você.
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0: Que bom ter você comigo.
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0: Agora por aqui, chegando Little Texas, My Love.

0: Can We Talk? Ouvimos Tevin Campbell. E assim a gente fechou a nossa segunda hora. Você sabe que nós temos mais uma horinha, não sabe? Então, não sai daí. Te espero sempre aqui com muito amor em forma de música.
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0: Estamos apresentando o Amor Sem Fim. Desejo para você tudo de melhor aí na sua vida.
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0: Abrindo a nossa última hora agora, chegando por aqui, sucesso internacional na nossa programação musical. Journey, Will and the Sky, pra você.

0: The Best, maravilhosíssima Tina Turner cantando e encantando por aqui. E assim a gente fechou este bloco. Eu vou ali pra voltar já já.
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0: Você ligado no Amor Sem Fim, o nosso amor ligado em você sempre. Agora tem Air Supply, Last in Love.

0: I'm With You, ouvimos Avril Lavigne. A linda Avril fechou aqui a sequência. Paradinha rápida, eu volto já já.
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0: Que bom ter você aqui comigo no Amor Sem Fim. Agora vamos ouvir Lionel Richie cantando Hello.

0: In the Name of Love, atendendo a pedidos, tá aí a Karina. Fechando este bloco, eu vou pra voltar já já com a última sequência de hoje.
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0: Que bom ter você comigo. E agora te convido a entrar no túnel do tempo do Amor Sem Fim. Nós vamos para 1975, relembrar este clássico do rock. Linda, linda essa canção com Pink Floyd, Wish You're Here, para você.

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3: Oi, muito bom dia minha amiga dona de casa, bom dia chefe de família, bom dia rapaz, bom dia princesa, estamos chegando aqui pela Bragança FM, nesta manhã gostosa de domingo. Hoje é dia 14 de junho de 2026, e fique comigo até às 12 horas, nós vamos levando muita música bonita por aqui na direção geral de rádio de Maria de Lima, nos comandos técnicos e apresentação fica por minha conta, eu Roberto Moreira vou ficando por aqui até as 12 horas na mais ouvida da região
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3: Abrindo o nosso programa, mais pedida da semana passada, Lourenço e Lourival, Vozes de Cristal, Canga do Tempo. São 9:05. Bom dia Bragança, bom dia Brasil.

0: Tá aí, Mike e Liana, as ondas do rádio, música bonita, truque da moeda. Antes você ouviu César Menotti e Fabiano, mudar pra quê? E abrindo aí a nossa programação, Canga do Tempo aí, com eles, o Lourenço e o Lorival. Agora são 9:16, 9:16 é o programa Roberto Moreira aqui para Bancaninho da Saudade. 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
0: É o nosso Trinca de Sucessos trazendo de volta para você a mais pedida da semana passada. Eles, Lourenço e o Lorival, Canga do Tempo, esta é a 1.

Quem tem aí o nosso o zap exclusivo aqui do nosso programa é o 011-997-96-2223, 011-997-96-2223, música de número 1, Lourenço e Lorival, Canga do Tempo, a 2 é essa daqui, Marília Mendonça juntamente com Maiara e Maraíza, Coração Bandido, esta é a

0442-4034-0442 é o nosso telefone para melhor atender você. 4034-1467, 4034-1467 é o WhatsApp aqui da Bragança FM. Tem também aí o nosso Facebook, é só deixar seu recadinho através do Facebook. E tem o WhatsApp exclusivo aqui do Roberto Moreira, 011-99796-2223, 011-99796-2223, música de número 1. Lourenço e Lorival, Canga do Tempo, música de número 2. Maiara e Maraíza, com Marília Mendonça, Coração Bandido, e a 3 é essa daqui. Os Dois Mineiros cantando Menino da Foto, esta é a 3.

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1: Tá aí então essas três músicas pra você participar com a gente. 4034-0442, 4034-0442. Tem também aí o WhatsApp aqui da Bragança FM, é o 4034-1467. Tem também aí o Facebook lá do Roberto Moreira, é só acessar lá no Facebook, Roberto Moreira. E tem o Zap exclusivo aqui do Roberto Moreira também, tá certo? E então, qual é a sua preferida? Você prefere o Lourenço e Lorival cantando Canga do Tempo?

4034-0442, 4034-0442 é o nosso telefone para atender você. Tem também o nosso WhatsApp, é o 4034-1467.

4034-1467 é o WhatsApp aqui da Bragança FM. Tem o Facebook lá do Roberto Moreira, viu? É só deixar seu recadinho lá. A gente atende você com todo carinho, tá bom? No Facebook do Roberto Moreira. Tem também o quê? Tem o Zap exclusivo aqui do Roberto Moreira também. É só enviar sua mensagem também. A gente atende você através do 011-99796-2223. 011-99796-2223. Não esqueça de falar o bairro aí, a localidade, o lugar onde você está ouvindo a gente, tá bom? Aí fica mais fácil da gente atender você, tá certo? São 9:25, 9:25, previsão do tempo para hoje, sol com muitas nuvens e período de céu nublado, noite com pancadas de chuva. O nosso, a lua é a minguante, nós estamos na lua minguante, o sol apareceu às 6:43, vai se pôr às 17:28, é bem verdade que o sol apareceu tímido hoje aqui por aqui, né? A umidade relativa do ar pode chegar aí até a 99%, umidade boa, né? O vento esse chega aí até a 9 km por hora. É, temos probabilidade de chuva durante o dia em alguns momentos. E a temperatura, a mínima 15 graus, a máxima chega a 22 graus. Dia não quente aqui em Bragança Paulista, agora aqui na Coronel Osório, 17 graus, viu? Temperatura baixa aqui na Coronel Osório nesse instante. São 9:26, 9:26. Vem chegando ele, Eduardo Costa, nas ondas do rádio, lá para minha amiga Geni, curtindo a gente lá no bairro do Taboão. Alô, Geni, um abração forte, obrigado aí pelo carinho da audiência. Vai também lá no Jardim São José para Rosa Moraes e toda a família, radinho ligado, curtindo a gente também. Eduardo Costa, tá falado.

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Chico Rei Paraná cantando nas ondas do rádio, Cordão de Ouro, música bonita, hein? Música bonita, bonita, bonita aí com Chico Rei Paraná, né? Aqui só tem moda boa, né? Aqui só tem moda boa, o pessoal gosta do programa Roberto Moreira por causa disso, né? Aqui as modas são excepcionais, são sempre boa mesmo, né? E nós tivemos aí nessa semana a abertura aí da Copa do Mundo, né? É, nós tivemos aí vários jogos aí na abertura da Copa do Mundo essa semana. Não se fala em outra coisa, né? Só se fala aí em Copa do Mundo, né? Agora é aquela história. Tudo remete aí à Copa. O pessoal fala assim, mas o que que tá acontecendo? Está tendo bons jogos? É claro que está tendo bons jogos, né? Copa do Mundo são seleções, né? E seleções têm sempre um bom jogo, né? A seleção dos Estados Unidos passeou em cima do Paraguai, né? Na sexta-feira nós tivemos aí um belíssimo jogo, né? E o Brasil, hein? E o Brasil? O Brasil estreou ontem, não foi aquilo que a gente esperava, né? Bem verdade, mas... empatou o jogo, né? Empatou aí num jogo difícil, mas empatou, né? E a Copa do Mundo que teve aí o seu começo já lá no meio da semana, né? Nós tivemos o México vencendo aí a... Deixa eu achar aqui o nome da seleção que o México venceu, né? Afinal de contas, é complicado, né? A África do Sul, né? O México venceu aí a África do Sul por 2-0, né? E a Coreia venceu aí também a seleção aí da... República Tcheca também pelo placar aí 2-1, né? Então, isso aqui no grupo 1, tá? No grupo 1, no grupo 2, nós tivemos aí o Canadá empatando com a Bósnia e o Catar empatando com a Suíça, isso no grupo B, né? No grupo C, nós tivemos o Brasil empatando com o Marrocos e a Escócia, hein? A Escócia é líder do grupo C, aí venceu a equipe do Haiti pelo placar de 1-0, né? E o Brasil, acredite se quiser, hein? Tá na terceira colocação do grupo, né? Mas acontece, né? Primeiro jogo só, né? Nós tivemos aí também os Estados Unidos 4, Paraguai 1, a Austrália 2, a Turquia 0, né? Esses jogos aí da Copa do Mundo, né? Hoje nós temos a Alemanha, viu? A Alemanha está aí, faz a abertura dela hoje, então temos bons jogos aí também, né? É a Copa do Mundo andando aí pra você. São 9:42, 9:42. Deixa eu mandar música aqui, deixa eu colocar aqui a próxima música na ponta da agulha aqui. Quem tá oferecendo é o meu amigo Chico Garisto, lá do bairro do Toró, né? Tá curtindo a gente, o nosso muito obrigado aí pelo carinho da audiência, viu? Chico tá curtindo a gente lá no Toró, tá oferecendo essa próxima música, ele oferece o Campeão do Milênio aí com o Teodoro e Sampaio, né? Para todos os ouvintes, para todos da rádio, para todos que estão curtindo a gente, né? Então essa música vai também lá pro meu amigo Braz, lá em Bom Jesus dos Perdões, obrigado aí pelo carinho da audiência também. Quem tá ouvindo a gente também com muita força, é o Luiz Bassi lá em Atibaia também. Alô Luiz, um abração, viu? Muito obrigado aí também pelo carinho da audiência. O Campeão do Milênio, quem canta? Teodoro e Sampaio. São 9:42.

0: Teodoro Sampaio nas ondas do rádio, campeão do milênio. Agora são 9:49, 9:49. 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
0: Sua Majestade a Viola, hoje trazendo lá para o meu amigo Ditinho da Viola, da cidade de Piracaia, também para o Brás, lá em Bom Jesus dos Perdões, também vai lá para o meu amigo Chico Garisto, lá no bairro do Toró, também curtindo a gente, vai também para quem? A Terezinha, que está curtindo a gente lá na Santa Libânia. Alô, Terezinha, obrigado aí pelo carinho da audiência, também vai para ela também aí a nossa, é o momento da viola por aqui, e também vai lá pro Benedito Sul Mineiro, lá na Santa Luzia, radinho ligado, curtindo a gente. Os dois mineiros cantam nas ondas do rádio, aniversário do meu pai.

0: Aí, Zé Mulato e Cassiano, remoendo solidão aí no nosso programa para Bancaninho da Saudade, sucesso de ontem, de hoje e de sempre, tudo original e sem pirataria, Ninho da Saudade ofereceu.
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0: Monte Amaraí, nas ondas do rádio, Cavalinho de Pau. Agora são 11 horas a mais, aliás, são 10 horas, né? Mais 11 minutinhos, 10 e 11. 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
0: Fica comigo, porque aqui só tem música boa, aqui tem a alegria da programação gostosa das manhãs de domingo aqui para você. Em todos os domingos nós estamos por aqui das 9 às 12 horas, né, com muita música bonita para você, e também voltamos às 16 horas com muita música também, quando não tem futebol, tá bom? São 10 horas 12 minutinhos, 10 e 12. Você fez sua fezinha aí na Mega Sena, fez? Então vamos lá, vamos ao sorteio do concurso 3017 que aconteceu ontem, né? Aliás, aconteceu ontem não, aconteceu no último dia 11, né? Ontem não tivemos o sorteio, né? Então esse sorteio aconteceu no último dia 11. Por que será que não tivemos o sorteio ontem? Provavelmente pelo jogo da seleção brasileira, né? Então esse sorteio deverá acontecer nos próximos dias, se não acontecer nas próximas horas, né? Então tá aí, o sorteio aconteceu no dia 11 e os números foram os seguintes: 04, 06... 26, 28, 32 e 45. Vou repetir para você com calma: 04, 06, 26, 28, 32 e 45. Esses foram os números sorteados aí no último concurso aí da Mega Sena, onde não tivemos acertadores aí para 5 dezenas, tá? Aliás, para 6 dezenas, né? Não tivemos acertadores para 6 dezenas, apenas acertadores para 5 dezenas, que foram 36 apostas, que cada uma está levando para casa R$ 31.988. R$ 31.988 para quem acertou 5 dezenas. Quase 2.600 pessoas acertaram 4 dezenas e cada uma está recebendo aí R$ 737, tá bom? R$ 737 para quem acertou aí 4 dezenas e R$ 31.988 para quem acertou aí, para quem acertou 5 dezenas, né? E tá aí então, né, prêmio aí, o principal acumulou, né, 12 milhões aí para o próximo sorteio, né? Esse próximo sorteio é que deve acontecer nas próximas horas, né? Tava marcado para ontem, devido aí provavelmente ao jogo do Brasil, né? Ela deve ter sido aí adiada, né? Tá aqui, ó, então, com o sorteio do concurso 3018, que deveria acontecer neste sábado, está previsto para daqui a pouquinho, né? Às 11 horas da manhã, então, será aí o concurso valendo aí 12 milhões de reais, e você fique atento, pode ser que você seja o próximo milionário, né? Nós tivemos aqui um milionário não muito tempo atrás aqui da dupla cena, né? Da dupla cena, alguém ali da região norte, né? Ou pelo menos ali na lotérica da região norte, ganhou aí, acho que, se eu não me engano, 10 milhões, né? Então, quem sabe, né? Quem sabe você também não está com a sorte sorrindo pra você por aí, né? São 10 horas e 15 minutinhos, 10 e 15, vamos colocar música aqui na nossa conversa. Alô, meu amigo Kleber, tá curtindo a gente lá na Vila Malva, né? Um abração pra você, muito obrigado aí pelo carinho da audiência, tá oferecendo para todos os familiares, para todos os ouvintes e para todos da rádio. Ele pediu a música Nossa Senhora do Brasil aí com Bruno e Marrone. Vou tocar na sequência para você, viu, Kleber? Um abração para você, muito obrigado aí pelo carinho da audiência e para toda a família aí. no bairro do Cruzeiro, meu amigo Kei Corintiano. Ele tá pedindo a música Nem Dormindo Consigo Te Esquecer. E tá oferecendo aí para o irmão Chula, também para o Luiz Abassi, lá da cidade de Atibaia, né? Um abração aí, é forte. Então, o Kei mandou um recado aí pro Luiz Abassi, né? Falou que no próximo mês é aniversário aí do Chula, né? Depois do dia 10, ele e o Chula estarão indo lá na sorveteria Alaska para tomar um sorvete gostoso lá em Atibaia, lá com Luiz Abassi, viu, Luiz? Tá aí então o recadinho do Kei Corintiano para você, né? Também vai aí para o Wilson Faustino, lá na Vila Bianca, curtindo a gente. Obrigado aí pelo carinho da audiência. Vai também lá para o João Carlos Godoy, lá no loteamento Caminhos de Tuiuti. Bruno e Marrone canta nas ondas do rádio Nossa Senhora do Brasil.

0: Padre Marcelo Rossi. É um prazer muito grande para nós estarmos fazendo essa oração junto com o senhor. Um abraço do Bruno
1: e um outro do Marrone, do senhor e para todos os fiéis que estão cantando aqui com a gente.
2: Deus abençoe.

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Tá aí, música bonita, Christian Ralph nas ondas do rádio, cantando Piscina, né? Piscina aí, Christian Ralph, né? Que música bonita, bonita, bonita, né? E que beleza, né? São 10 horas e 39 minutinhos, 10h39, esse é o programa Roberto Moreira, por aqui pela Bragança FM, né? Homem procurado por roubo é capturado pela Polícia Militar em Joanópolis. É, o fato aconteceu aí nesta sexta-feira, né? Um homem procurado aí pela Justiça foi capturado pela Polícia Militar na manhã desta sexta-feira, no bairro dos Moretes, em Joanópolis. A ação foi realizada por policiais aí militares do 3ª Companhia e do 34º Batalhão de Polícia Militar do Interior durante o patrulhamento na região. Segundo a corporação, a equipe percebeu informações sobre a presença do indivíduo no bairro e iniciou as diligências para localizá-lo. O suspeito foi encontrado, abordado e preso. Tá aí então, né? Mais um tirado aí das ruas pela Polícia Militar, né? E a Polícia Militar tem trabalhado aí bastante aí na nossa região, né? Agora, o que tem chamado atenção na nossa região, principalmente aí este ano, são as mortes no trânsito, né? Toda semana tem 2, 3 mortes aí no trânsito da nossa região. Nessa, a rodovia Alquindar Monteiro Junqueira aqui é perigosíssima, né? Outra, tem acidentes direto. Recentemente, um motociclista aí morreu essa semana também aí de acidente nesta rodovia, né? E sem contar o episódio que aconteceu entre, onde houve um tiroteio da Polícia Militar e faleceram aí 2 pessoas, né? O perseguido pela polícia faleceu e faleceu também aí um motorista que passava pelo local no instante, né? Então são situações que têm acontecido com frequência aqui na nossa região, caso de acidente com vítimas, né? São 10 horas e 41 minutinhos, 10h41, as estradas são perigosas, né? Quem tem que manter as estradas com o mínimo de perigo possível são os motoristas, somos nós que estamos nas estradas, que estamos dirigindo, que temos que ter a consciência de que a estrada em si ela não causa nenhum problema. O que causa problema é o excesso de velocidade, é a imprudência, né? E principalmente nos casos dos motoqueiros, né? As ultrapassagens em local perigoso, passando muitas vezes no meio dos veículos nos dois sentidos, e um motoqueiro cortando pelo meio. Então isso dá uma desequilibrada, acaba relando num retrovisor e pronto, tá feito aí a situação e perde a vida por pouca coisa, né? Então tomar mais cuidado no trânsito é o caminho, né? Prudência é tudo, né? Tem um ditado antigo que dizia assim que prudência e caldo de galinha não faz mal para ninguém, né? Tá mais ou menos isso, né? Então vamos tomar cuidado no trânsito, né? São 10 horas e 43 minutinhos, 10h43. Deixa eu mandar um abraço todo especial, pessoal que tá curtindo a gente aqui. Minha amiga Rosana Tonhete tá lá na Planejada 1, curtindo a nossa programação. Obrigado aí pelo carinho da audiência. A Célia Lopes tá curtindo a gente lá no bairro do Agudo. Alô, Célia, um abração para você, viu? Muito obrigado aí pelo carinho da audiência, né? O Braz está curtindo a gente em Bom Jesus dos Perdões. O Braz pediu a música Sonho do Viajante aí com Divino Donizete. O Braz, eu não consegui encontrar aqui para você hoje. Eu toco na semana que vem. Eu vou tocar para você no lugar Outro Viajante, tá bom? Vou tocar Jacó e Jacozinha, a capa do Viajante aí também para você, substituindo essa música que você pediu, viu, Braz? Um abração para você. Obrigado pelo carinho da audiência, né? Quem tá curtindo a gente também lá na Santa Libânia, minha amiga Maria Antônia Domingues, ela está oferecendo para todos os ouvintes e para todos da rádio a música Amor de Primavera aí com o Di Paulo e o Paulino. E ela diz o seguinte: na próxima quarta-feira eu faço aniversário, Roberto. Maria Antônia, então olha, receba os parabéns antecipados aqui do Roberto Moreira e toda a família Bragança FM aí para você, tá bom? Então que essa data aí se repita por longos e longos anos. Daqui a pouquinho eu toco a música que você pediu, tá certo? Deixa eu ver quem tá curtindo a gente também aqui, meu amigo Keio Corintiano. Alô, Keio, um abraço, muito obrigado aí pelo carinho da audiência também, viu? Ele pediu a música Nem Dormindo Consigo Te Esquecer, né? Essa música
também bonita, também vai lá para o Queio Corintiano, curtindo a gente também lá no bairro do Cruzeiro. Ele que está oferecendo aí também para o Chula e para todos, para o Luiz Abassi também, né? Obrigado, viu, Queio? Um abração para você também, tá? Daqui a pouquinho a gente já tocou, né? Já tocamos aí, então nem dormindo consigo te esquecer. Vamos de música, então? Vamos com o Goiano e o Paranaense. Essa música vai lá para o meu amigo Odito Lopes, lá na Fraternidade, curtindo a gente. Alô, Odito, um abraço, obrigado pelo carinho da audiência. O doutor e o Caipira.

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5: Vamos falar com Deus, em nome do Pai que nos ama, do Filho que sofreu conosco,

Ave Maria, cheia de graça, o Senhor é convosco. Bendita sois vós entre as mulheres, bendito é o fruto do vosso ventre, Jesus. Santa Maria, Mãe de Deus, rogai por nós, pecadores, agora e na hora de

Queridos irmãos, queridas irmãs, em Cristo Jesus, estamos com nosso momento de oração, nosso momento de fé. Como nós fazemos todas as semanas, colocamos as pessoas que estão interagindo com a gente nesta manhã. Conosco nesta manhã, no bairro do Passa Três, em Tuiuti, José Bueno, Marlene e toda a família. No loteamento Caminhos de Tuiuti, João Carlos Godói e todos seus familiares. No bairro dos Godóis, em Tuiuti, a família Frazão, a família Lima, a família Mourão. No Parque das Estâncias, em Morungaba, Dona Gonçalina, seu Nelson e todos seus familiares. No Lava Pés, o José Carlos, Gislene e toda a família. Na cidade de Itatiba, Marildo Pires e todos seus familiares. No bairro do Passa Três, em Tuiuti, Dona Orlanda, seu Lázaro e toda a família. Na cidade de Morungaba, Alexandre Martins e todos seus familiares. Na Mãe dos Homens, a Cristina, Luiz Henrique, a Cacilda e toda a família. No bairro do Passa Três, em Tuiuti, Diniz Bueno, Isabel e todos seus familiares. Na cidade de Tuiuti, o Benedito, a Sheila, a Vitória e toda a família. Na cidade de Amparo, João Nery e todos seus familiares. Na cidade de Itatiba, Rita Godói e todos seus familiares. No bairro do Secap, em Morungaba, seu Maciel, Dona Neuza e toda a família. Na Vila Aparecida, Beatriz Moraes e todos seus familiares. Na Vila Malva, Toninha, Elaine, o Álvaro, a Tatiane e toda a família. No bairro do Arraial, em Tuiuti, Alziro Martins, Dona Lourdes e todos seus familiares. Na cidade de Morungaba, Marli Godói e toda a família. Na cidade de Tuiuti, no bairro do Arraial, Almir de Lima e todos seus familiares. Também o Amarildo de Lima e toda a família. Na cidade de Piracaia, seu Nardino, a Dona Cida e todos seus familiares. Na cidade de Morungaba, Valdir Perini e toda a família. No bairro do Atibaianos, a família Latanzi. Também no bairro do Atibaianos, a família Pimentel. Na cidade de Morungaba, Francisco Martins e todos seus familiares. Cleusa de Moraes, Rodrigues Alves e toda a família. Na cidade de São Paulo, Clarice Nogueira e todos seus familiares. No bairro do Passa Três, em Tuiuti, Dirce Moreira e toda a família. Antônio Tadeu de Souza e todos seus familiares. No bairro do Rio Abaixo, em Tuiuti, Joel Martins e todos seus familiares. No Parque dos Estados, Luana Torricelli e toda a família. Na região central aqui de Bragança, seu José de Lima, Dona Mari, todos seus familiares. João Carlos Carvalho e família. Rodrigues Júnior e família. Márcio Rossini e todos seus familiares. Derli Medeiros e família. Júlia Pales e família. Matheus Cleiton e todos seus familiares. No Parque dos Estados, Ana Luísa Moreno e toda a família. Ted Fagundes e família, Fátima Oliveira e o marido Paulo e todos seus familiares, Cláudio Moreno e família, João José Domingues e família, na Vila Bianca, a Márcia e todos seus familiares, no bairro do Cruzeiro, a Rita e toda a família, lá no Bom Retiro de Horte, Neuza do Carmo de Horte e todos seus familiares. No bairro dos Machados, em Tuiuti, Ricardo e Anália e toda a família. No Jornal Mais Bragança, Celso Ricardo e todos os seus familiares. Valdo Araújo e família. Adriano Valentim e família. Sérgio Silva e todos os seus familiares. Matheus Pereira e família. Na cidade de Amparo, Alexandre Barbosa e todos os seus familiares. Márcio Souza e toda a família. Pedro Rigoni e família, João Afonso Soles e família, Tárcio Cacossi e todos seus familiares, Luiz Henrique e toda a família, no Jardim Paulista, Wesley e Nayara e todos seus familiares, no Jardim da Fraternidade, Valdir e Ivanilde e toda a família,
no Jardim São Miguel, Lebeni José de Souza e todos seus familiares, na Quinta dos Vinhedos, Gustavo Gato e toda a família, na cidade de Piracaia, Charles Luiz e todos seus familiares, na região central aqui de Bragança, Dona Maria Dirce e toda a família, no Jardim Paulista, Jorge e Neuza e todos seus familiares, no loteamento Caminhos de Tuiuti, Dira Fonseca e toda a família, no bairro da Usina, Jurandir Gonçalves e todos seus familiares, no Jardim São Miguel, Fabrício Bidu e toda a família, também no Jardim São Miguel, Lucilena Pereira e todos seus familiares. Nosso momento de fé, nosso momento de oração. No Jardim Cedro, J. Alves e toda a família. Na Mãe dos Homens, a Cristina e todos seus familiares. Em Bom Jesus dos Perdões, o Brás e toda a família. Na cidade de Piracaia, o Ditinho da Viola e família. Na Santa Libânia, Maria Antônia Domingues e todos seus familiares. No bairro do Passa Três, em Tuiuti, Cláudio Grespan e toda a família. No bairro do Agudo, Célia Lopes e família. Na Planejada 1, Rosana Tonhete e todos seus familiares. No Estiva do Agudo, Rogério Cardoso e toda a família. Na cidade de Morungaba, Eliana Oliveira e todos seus familiares. No Jardim Cedro, Talita Martins e toda a família. No loteamento Caminhos de Tuiuti, João Carlos Godói e todos seus familiares. Na Vila Bianchi, Wilson Faustino e família. No Lago do Moinho, Rosa Marques de Lima e todos seus familiares. No bairro do Cruzeiro, Keio Corintiano e toda a família. No Jardim São José, Rosa Moraes e todos seus familiares. Na Santa Libânia, Terezinha e toda a família. No Jardim São José, Geni Santos e todos seus familiares. Na Vila Malva, Kleber e toda a família. No bairro do Toró, Chico Garisto e todos seus familiares. Queridos irmãos, queridas irmãs, nesta manhã, abra a sua Bíblia, nesse instante. Abra a sua Bíblia no Evangelho de Jesus Cristo. Vamos abrindo a Bíblia nesse instante. Você que está acompanhando com a gente aqui a liturgia de hoje. Também lá no Parque dos Estados, Antônio Dias e todos seus familiares. No Evangelho de Mateus, capítulo 9, versículos do 36 até o 10, versículo 8. Diz mais ou menos o seguinte: vendo Jesus as multidões, compadeceu-se delas, porque estavam cansadas, abatidas, como ovelhas que não têm pastor. Então disse a seus discípulos: a messe é grande, mas os trabalhadores são poucos. Pedi, pois, ao dono da messe que envie trabalhadores para a sua colheita. Jesus chamou os 12 discípulos e deu-lhes o poder para expulsarem os espíritos maus e para curarem todo tipo de doença e enfermidade. Estes são os nomes dos 12 discípulos: primeiro Simão, chamado Pedro, e André, seu irmão; Tiago, filho de Zebedeu, e seu irmão João; Felipe e Bartolomeu; Tomé e Mateus, o cobrador de impostos; Tiago, filho de Alfeu, e Tadeu, filho de Zelota; e Judas Iscariotes, que foi o traidor de Jesus. Jesus enviou estes 12 com as seguintes recomendações: não deveis ir aonde moram os pagãos, nem entrar nas cidades dos samaritanos, e diante as ovelhas perdidas da casa de Israel. Em vosso caminho, anunciai o reino dos céus está próximo. Curai os doentes e ressuscitai os mortos. Purificai os leprosos, expulsai os demônios. De graça recebestes, de graças devereis dar. São para nós palavras de nossa vida e da nossa salvação. Queridos irmãos, queridas irmãs,
Jesus Cristo, percebendo as dificuldades do povo e a falta, muitas vezes, de fé, disse: a messe é grande, mas os operários são poucos. Por isso, enviemos operários. E a partir daquele

disse aos discípulos: vão, mas não vão a qualquer lugar. Vão primeiro às ovelhas perdidas, vão primeiro àquelas pessoas que estão afastadas, aquelas pessoas que estão distantes, aquelas pessoas que estão desiludidas com a vida, com algum problema, com alguma falta de amor. Aquelas pessoas, meus irmãos, que hoje nós temos a doença da depressão. Naquela época não se falava em depressão. Naquela época se falava afastamento, o recolhimento. Quantas e quantas pessoas passam por essa dificuldade nesta manhã? Dificuldade da depressão, do colocar a vida em dia e do ajustar os pensamentos. Vamos aproveitar o chamado de Jesus. Vamos aproveitar esse instante em que Jesus chama cada um de nós para ir onde estão as ovelhas perdidas e vamos caminhar. Vamos buscar as ovelhas perdidas. Vamos conversar. Você sabe de alguém que está passando por uma dificuldade, uma depressão, que está se afastando do mundo? Abra o seu coração. Converse com essa pessoa. Seja o enviado de Deus para buscar a ovelha que está afastada. Pois a depressão é uma doença gravíssima e que pode levar muitos de nós. Por isso, se você sabe de alguém, abra o seu coração e acolha. Ajude a recuperar. Indique tratamentos. Nós temos hoje psicólogos que podem atender esse tipo de doença. Queridos, não deixe que a sua falta, que a sua falta de humanidade faça você afastar das pessoas. Faça como diz Jesus. Vamos espalhar a messe. Os operários são poucos, vamos tornar mais operários. Jesus chamou a gente. Quantas e quantas pessoas passam o tempo todo reclamando, achando que nada está bom, achando que nada está bem feito e achando que Deus esqueceu deles. Meus queridos, vamos parar. Vamos parar de ficar chorando pelos cantos. Vamos aproveitar esse chamado de Jesus para nos acolher na palavra de Deus, mas para acolher os nossos irmãos também junto de nós. Por isso, nesta manhã, eu peço, vamos orar juntos. Vamos elevar o nosso pensamento a Deus. Oremos juntos. Senhor Jesus Cristo, visita cada irmão e cada lar. Caminha, Senhor, pelos quatro cantos desta residência. E em cada canto, Senhor, derrama um pouco da Tua paz, do Teu amor, da Tua compreensão. Senhor, toca nesse instante nas pessoas que estão precisando de uma cura. Pessoas com depressão, Senhor. Quantas e quantas pessoas com depressão. Toca, Senhor. A messe é grande e nós precisamos de operário. Coloca a Tua mão, Senhor, para que as pessoas sejam curadas, sejam reerguidas e que sejam seguidoras e operárias da messe, Senhor. Derrama, Senhor, sobre os objetos colocados, copo com água, carteira de trabalho, chaves da casa, do carro, documentos pessoais, peças de roupa. Senhor, derrama Suas bênçãos para que cada irmão e cada irmã que utilize esses objetos receba Tua graça abundantemente. Senhor Jesus Cristo, de modo especial, toca a graça nesta manhã, Senhor. Senhor, coloca no Teu colo todos os nossos irmãos e irmãs que estão passando, Senhor, por uma difícil situação, a perda de um ente querido. Tantos irmãos, tantas irmãs chorando e sofrendo nesta manhã. Coloca no Teu colo, Senhor, e cobre com Teu manto sagrado. Senhor, caminha na nossa frente para indicar o caminho que devemos seguir. Caminha ao nosso lado, Senhor, para ser nosso companheiro na caminhada. Caminha, Senhor, atrás de nós
para nos proteger de todos os perigos.

Senhor, fazei de nós um instrumento de vossa paz. Onde houver o ódio, levemos o amor. Onde houver a ofensa, levemos o perdão. Onde houver a discórdia, levemos a união. Onde houver dúvidas, levemos a fé. Onde houver erros, levemos a verdade. Onde houver desespero, levemos a esperança. Onde houver tristezas, levemos a alegria. Onde houver trevas, Senhor, levemos a luz. Ó Mestre, fazei com que consigamos mais. Consolar que sermos consolados. Compreender que sermos compreendidos. Amar que sermos amados. Pois é dando que recebemos. É perdoando que seremos perdoados. E é morrendo que vamos viver para a vida eterna. Amém.

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Aí, eles, Léo Canhoto e Robertinho, meu irmão da roça. São 11 horas e 37 minutinhos. 11h37. Deixa eu mandar um abraço todo especial aqui, o pessoal que tá curtindo a gente. Lá no bairro do Passa Três, em Tuiuti. Alô, Vilma Camargo, obrigado aí pelo carinho da audiência, viu? Um abração forte pra você, muito obrigado aí pelo carinho da audiência lá em Tuiuti, curtindo a gente. Lá no bairro da Mãe dos Homens, quem tá curtindo a gente é o Luiz Carlos Henrique. Alô, Luiz, um abração, viu? Próxima seleção musical vai também pra vocês aí, também curtindo a gente lá na Mãe dos Homens, tá? Um abraço a toda a família aí, viu, Luiz? Ah, o Ademar Barbosa, esse tá lá na Darcilândia também curtindo a gente, o nosso muito obrigado aí pelo carinho da audiência também, né? Um abraço forte. Forte obrigadão, viu? Próxima seleção musical também aí é para todos vocês, né? A Vera Bueno tá lá no bairro do Cruzeiro. Alô, Vera, abração, viu? Obrigado aí pelo carinho da audiência, também curtindo aí a programação aqui da Bragança FM, curtindo o programa Roberto Moreira, né? Meu amigo Jota Alves está lá no Jardim Cedro. Alô, Jota, um abraço para você, viu? Muito obrigado aí pelo carinho da audiência. Ele pediu aqui a música Caboclo Magoado aí com o, aliás, com o Camões e o Camargo, né? Ô, Jota, eu não consegui achar essa música aqui, mas eu vou trazer pra você na semana que vem, viu? Agradeço muito aí pelo carinho da audiência, tá? Quero mandar um abraço aí também, já o Jota Alves está mandando um abraço todo especial, e a próxima seleção musical aí lá no Jardim São Miguel, para o Adalto, para o João Paulo, para a Elis, para a Adriana Lima e toda a família lá no Jardim São Miguel, curtindo também a gente, né? Na Mãe dos Homens, a Cristina. Alô, Cristina, um abraço, viu? Muito obrigado aí também pelo carinho da audiência, né? Um abração forte, obrigado. São 11 horas e 39 minutinhos, 11 e 39. Vamos aí de música bonita, vamos? Eu quero mandar essa próxima música lá para o Maurício Godoy, ele que tá curtindo a gente, sabe onde? Lá no bairro do no bairro do Campo Novo, né? No bairro do Campo Novo, Maurício Godoy curtindo a gente também, o nosso muito obrigado aí pelo carinho da audiência, né? Deixa eu também mandar aqui lá para a Eliette, lá no bairro do Campinho, também curtindo a gente. Próxima seleção musical também, especialmente para ela. Também vai para Tina, também a Lotina, curtindo a gente também, né? No bairro do Campinho, naquela região lá, né? O nosso muito obrigado aí pelo carinho da audiência, né? Alô, Silvana Santos, obrigado também pelo carinho da audiência, curtindo a gente também. Otávio Augusto e Gabriel cantam nas ondas do rádio. Mala Amarela.

0: Aí, música bonita, Peito Sadio, aí música bonita nas ondas do rádio, né? O Zé Carreiro e o Carreirinho, né? Cantando aqui, matando saudade pra você, né? Agora são 11 horas e 46 minutinhos, 11h46, e nós estamos aí com a festa do bairro do Passa Três, lá na cidade de Tuiuti, né? Uma festa que termina hoje, viu? Hoje é o último dia aí da festa, lá na Capela Santo Antônio, lá no bairro do Passa Três, em Tuiuti, né? E, lógico, está acontecendo nesse instante a missa, né? A missa de Santo Antônio lá, na Capela de Santo Antônio, né? Daqui a pouquinho, às 14 horas, nós teremos o leilão de prendas vivas, né? Às 13 horas, aí às 12h30, 13 horas, tem o almoço, né? O almoço ali também na capela, o porco no rolete, né? O tradicional porco no rolete. Então, você que ainda não tem aí um destino para almoçar, dá uma passadinha lá, viu? Na festa do bairro do Passa Três, tem porco no rolete agora, daqui a pouquinho, viu? A partir das 12h30, logo após a missa, será servido aí o almoço, e a festa termina hoje, né? Essa festa que é muito bonita lá no bairro do Passa Três, termina hoje, tem show de prêmios, né? É no final do dia aí, show de prêmios espetacular, né? Só dá uma passada lá, né? Deixa eu ver, eu acho que também tem show sertanejo daqui a pouquinho lá, né? Isso, tem show sertanejo também daqui a pouquinho lá na festa do bairro do Passa Três, também no encerramento da festa que acontece hoje, tá bom? Dá uma passadinha lá, fala assim, olha, eu ouvi lá no programa do Roberto Moreira e agora eu vim aqui pra ver como que tá funcionando a festa, que você vai adorar, viu? A melhor festa ali da região de Tuiuti, ou do bairro Passa Três, a festa de Santo Antônio. Quero mandar um abraço todo especial aos amigos lá do Passa Três, ao Agenor, ao Lu, lá da farmácia, toda a turma lá, um abração forte, muito obrigado aí sempre pelo carinho da audiência, né? São 11 horas e 48 minutinhos, chegou o momento em que você estava esperando, chegou o momento do desfile das 3 mais da manhã, você participou com comigo, você escolheu e ficou assim, ó. Terceira colocada ficou para elas, Maiara e Maraísa, com a participação aí da saudosa Marília Mendonça. Coração Bandido.
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0: Aí, Maiara e Maraíza, com a saudosa Marília Mendonça, Coração Bandido, a terceira colocada de hoje, a segunda ficou para eles, os dois mineiros, o menino da foto.
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0: Tá aí os dois mineiros cantando nas ondas do rádio, Menino da Foto, música linda, linda, linda, aí a segunda colocada da manhã de hoje, né? E a primeira colocada ficou para eles, Lourenço e Lorival, Canga do Tempo, e eu tô indo embora, viu? Tô indo embora, prometo voltar logo mais às 16 horas com mais um programa Roberto Moreira. A todos o meu muito obrigado aí pelo carinho da audiência, muito obrigado a você que esteve aí juntinhos comigo desde as 9 horas da manhã. Vou lembrando a você que a direção geral de rádio foi de Maria de Lima, os comandos técnicos e a apresentação ficou por minha conta, Roberto Moreira. Eu vou destocando aí a Canga do Tempo com Lourenço Lorival, vou embora deixando a mensagem de sempre: infelizmente o nosso caminho é repleto de flores e de espinhos, mas se seguimos com fé, coragem e muita dignidade, vamos desviar dos espinhos e colher apenas as flores. O dia que isto acontecer, aí sim seremos felizes. Um abraço a todos e até logo mais às 16 horas, se Deus quiser.
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4: Bora, turma! Eita, coisa boa chegando com o nosso Domingaço super especial. Como é bom ter sua audiência, sua companhia junto com a gente nesse domingão maravilhoso. Desejando que esse seja o domingo mais feliz da sua vida. E aí, como é que tá a família? Como é que tá os amigos? Bora, porque a partir de agora tem muita música boa pra você. Avisa todo mundo que o Chicão chegou no seu domingão.

Essa é a nossa rádio, sempre aqui na melhor sintonia, o nosso Domingaço. Já vai participando, interagindo comigo através das nossas mídias sociais. Liga pra gente, enfim, o importante é sempre participar, viu? Se preparem, porque está entrando no ar mais uma edição do nosso Domingaço. A primeirona com ele, Gustavo Lima, o embaixador, é 30 cadeados.

0: E Yasmin Santos nem a pau. Teve ainda Diego Victor Hugo com o Conselho Bom, teve Vou Desligar, Bruno Marrone e ainda 30 Cadeados com Gustavo Lima cantando pra gente nesse domingão maravilhoso. É o nosso domingaço, dia 14 de junho de 2026. O intervalo você sabe que é bem rapidão e eu volto já já com o nosso domingaço. Aguenta aí.
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3: Bora, turma! Domingão, lindo demais, maravilhoso, pra você que tá descansando, aproveitando com a sua família, pra você que tá trabalhando na correria também, um ótimo domingão pra você aí, viu?
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3: Wi-Fi, Traia Véia e Luan Pereira.
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0: Evidências, essa aqui é um clássico na voz de César Menotti e Fabiano, bom demais. Teve ainda falta de quê com Luan Pereira e Murilo Huff, teve com todos, menos comigo, Jads e Jadson, e ainda Wi-Fi com Traia Véia e Luan Pereira cantando pra gente nesse Domingão Potência demais. Intervalo rapidão, já já eu tô de volta.
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6: Já estamos de volta por aqui, gente. Desejando mais uma vez um ótimo domingão para você. Cadê a Karine? Tá lá ouvindo a gente? Alô, Karine. Beijo no seu coração. Obrigado aí pelo carinho. Inclusive, pedindo música. Bora curtir.
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6: Maiara e Maraísa, Narcisista.

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0: É a menininha, Tchê Garotos, coisa boa. Teve ainda Gotas de Amor com Corpo e Alma, teve Foto de Pijama, sucesso e ainda Narcisista na voz de Maiara e Maraísa. É sucesso atrás de sucesso pra você curtir junto com a gente nesse domingão maravilhoso. E ó, não acabou não, tem muito chão pela frente. Inclusive, tô te esperando aqui no nosso WhatsApp, tô aqui online te esperando, viu? Bora participar, interagir junto com o Chicão e eu volto já já com o nosso Domingaço.
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3: Domingaço, bora turma, no seu rádio, claro, chegando mais sucesso pra você.
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3: Vestindo preto, nosso balanço.

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1: Nayara Azevedo chora no meu colo, bebê. Teve aí do Chiquito e Bordonei com Leão Domado, teve Jorge Henrique, Rodrigo, Marília Mendonça, Vale em Casa Hoje, e ainda Vestindo Preto com o Nosso Balanço, encerrando a nossa primeiríssima hora aqui do nosso Domingaço, mas é claro que depois de intervalo, o Chicão tá de volta, trazendo mais uma hora completa pra você. Fica aí que eu volto já.
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3: É o nosso Domingão. Bora, turma, de volta. A partir de agora tem uma hora completa de muita moda boa no seu rádio.
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3: Bombonzinho, Israel e Rodolfo e a Ana Castela.

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0: igualzinho no começo.
1: Domingaço! Intimidade Simone Mendes. Teve também Aham com Felipe Rodrigo, teve Carvalho e Mariano com Guilherme Benuto, Eu Gosto É do Gosto, e ainda o Bombonzinho com Israel e Rodolfo e a Ana Castela, cantando pra gente nesse domingão bom demais da conta. Deixa eu mandar um alô especial aqui pra Larissa, tá lá ouvindo a gente. Alô Larissa, beijo no coração, beijo pra toda essa família linda, muito obrigada pela audiência de vocês, pelo carinho. Meu amigo Moacir também tá sempre participando e interagindo junto com a gente, ótimo domingo pra você também. Que mais? A Neuza, oi Neuza, tudo bem por aí? Abração super especial. A Maria também tá lá ligadona junto com a gente. Minha amiga Edna também, alô Edna, valeu pela companhia. O Fábio também junto com a gente nesse domingão. Enfim, pra toda essa galera, aquele abração super especial. Intervalo, eu volto já.
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0: O universo conspirou, Henrique e Juliano. E ainda é claro que eu tô com o Jonete e Frederico, teve Voltável com Ícaro e Gilmar e ainda o Elevador com Hugo e Guilherme cantando pra gente mais um blocão recheado de música boa aqui no nosso Domingaço. Aquela pausa bem rápida, eu volto já.
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0: Obrigado.
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4: Bora, turma! Coisa boa demais ter você junto com a gente aqui na rádio que mais cresce em audiência. É uma explosão de audiência em todo lugar.
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4: Pra gente relembrar dois loucos de amor, o Beto e o Ronaldo.

0: Coisa de ex Paulinha Matos. Teve ainda pra ter você aqui com Taeme e Thiago, teve Luísa e Maurílio, Pra Que Isso, e ainda Dois Loucos de Amor com Beto e o Ronaldo cantando pra gente. Bora de reta final, último intervalo e eu volto daqui a pouquinho.
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3: Já estamos de volta, gente. Reta final do nosso Domingaço de hoje, dia 14 de junho de 2026.
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3: Jorge Henrique e Rodrigo compartilhando mágoa.

0: Esse Campo Grande com Corpo e Alma é lucro pra Ambev. Teve ainda Trancão de Livramento com os Quatro Gualdérios, teve Grupo Sorriso Lindo, Amor Rebelde, e ainda Compartilhando Mágoa com Jorge Henrique e Rodrigo, e encerrando com Chave de Ouro mais uma edição do nosso Domingaço. Gente, obrigado aí pela audiência, pela companhia, fiquem todos com Deus, é com ele que eu estou indo. Até a próxima, tchau, fui!
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6: Oi, muito boa tarde. Boa tarde, minha amiga dona de casa. Boa tarde, chefe de família. Boa tarde, rapaz. Boa tarde, princesa. Estamos chegando aqui na Bragança FM em mais um programa Roberto Moreira no seu final de tarde. Começando gostoso aí o seu finalzinho de tarde aqui pela Bragança FM, né? A direção geral de rádio é de Maria de Lima. 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
7: Começando bem por aqui, começando com ela, Ana Castela. É que eu não te esqueci.

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Tá aí, Bruno Rosa nas ondas do rádio, cara de volta. Antes, você curtiu Henrique e Diego cantando Singular e ainda Jorge e Matheus, Só Se For Sozinho. Aqui você tem muito mais música, aqui você tem muito mais alegria, viu? Aqui nós, você tem a rádio do seu coração, a rádio que fala com você, a rádio que o ouvinte gosta de ouvir, né? 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E anuncia no programa Roberto Moreira, também tem duas edições para você, viu? Tem das 9 ao meio-dia e também tem das 16 às 19 horas todos os domingos, né? Quando não tem futebol, nós temos a edição completa aí das 16 às 19 horas. E quando tem futebol, aí a edição é um pouquinho mais curta, né? Às vezes até nem tem a edição, mas o importante é que você que está anunciando com a gente não deixa de fazer a sua propaganda, não, tá? 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Alô, Rita, lá no bairro do Cruzeiro, curtindo a gente, obrigado pelo carinho da audiência. Alô, Márcia, lá na Vila Bianchi. Ô, Márcia, um abração pra você, viu? Muito obrigado aí também por estar ligadinhos com a gente, né? Ah, tem também a Maria Aparecida, tá curtindo a gente, sabe onde? Lá no Alto Zé de Bragança. Munhoz e Mariano canta nas ondas do rádio, juntamente com o Jadson e o Jadson. Cuida bem dela, respeita a moda, a música linda, né? Acho que é um medley, né? É, cuida bem dela. E, aliás, cuida dela, né? Não é cuida bem dela, não. É cuida dela. Vamos ouvir, então.

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0: Aí, Maiara e Maraísa nas ondas do rádio. É, amor, amor proibido é o nome da música, né? Que gostoso, né? Gostoso a gente poder aí tocar essas músicas bonitas aqui pra você, né? Fique comigo, viu? A tarde aqui é muito mais gostosa, a tarde aqui traz o que tem de melhor na música sertaneja pra você, tá bom? Deixa eu mandar um abraço todo especial aqui a minha amiga, a Márcia, que está curtindo a gente lá na Vila Bianchi, né? Alô, Márcia, um abraço, viu? Muito obrigado aí pelo carinho da audiência, né? Lá no bairro da Usina, o Julandir Gonçalves, toda a família com o radinho ligado, curtindo a gente. Obrigado aí pelo carinho da audiência. Na Estrada Velha de Bragança, a Atibaia, está o Fernando com a esposa, como que é o nome da esposa do Fernando? É a Jaqueline, né? É o Fernando com a Jaqueline curtindo lá na Estrada Velha de Bragança, Atibaia, né? De Bragança, Atibaia, né? Um abração forte a todo mundo que está curtindo a programação número 1 do rádio. Agora vem comigo, viu? Vem comigo, porque aqui só tem música boa, né? Paulo e Natan com Zé Neto e Cristiano, Saudade de Quebrar o Braço.
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1: Tá aí, música bonita nas ondas do rádio, né? De Iogo e de Luca com Kleber e Cauã. Perna Grossa, é música bonita, né? Já chegando por aqui no nosso programa, né? Nessa tarde gostosa de domingo, nosso muito obrigado aí a você pelo carinho da audiência, né? 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
1: Fica comigo, aqui só tem música boa, aqui só tem sucesso gostoso, viu? Você ficando aqui com a gente, você curte as melhores músicas, as melhores melodias, tá bom? Alô, Silvana, Silvana tá curtindo a gente lá no Jardim São Miguel, né? Nosso muito obrigado aí pelo carinho da audiência. Fred e Fabrício canta nas ondas do rádio Contra a Maré.
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Bruna Viola, com a participação aí da Paula Fernandes, né? Amor Simprão, ai que delícia, né? A nossa tarde é muito gostosa, né? Nossa tarde aqui é muito gostosa, você só tem música boa, você só tem alegria, você só ouve grandes sucessos na tarde de domingo aqui no programa Roberto Moreira, né? Você que está aí do outro lado do rádio, meu muito obrigado pelo carinho da sua audiência, viu? Alô, João Carlos Godoy, curtindo a gente lá no loteamento Caminhos de Tuiuti, né? Nosso muito obrigado aí pelo carinho da audiência. Alô, Vera. A Vera tá no Cruzeiro ouvindo a gente também. Nosso muito obrigado, viu? Quem tá curtindo a gente também é a Geni Santos, lá no bairro do Tabuão. Também curtindo a gente nesta tarde gostosa de domingo aqui pela Bragança FM, a rádio do seu coração, a rádio que abraça você, a rádio que abraça toda a nossa região, né? Tá sempre juntinhos aí com você. Vem chegando Gian e Giovanni nas ondas do rádio. Mensagem errada.

Aí, Zezé de Camargo e Luciano, com participação de Mato Grosso e Matias, a Mariposa, antes você curtiu? Aí o Bruno e o Marrone cantando Te Amo e Não Te Quero, e antes, né, o Jean Giovanni cantando Mensagem Errada, né? Ai, que música bonita, né? A tarde aqui é muito gostosa, viu? A tarde aqui é uma delícia, né? Fique com a gente, viu? Fique com a gente, por aqui só tem música bonita. E fala pra todo mundo que o Roberto Moreira está na Rádio Bragança todos os domingos, das 9 ao meio-dia e também das 16 às 19 horas, tá bom? É só falar pra todo mundo, fala assim, olha, tem um programa na Rádio Bragança que é espetacular, viu? Começa das 9, vai até o meio-dia, Roberto Moreira toca umas músicas bonitas, depois ele volta às 16 horas com muita música bonita também na tarde de domingo, tá? 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Vem comigo, fique comigo, a tarde tá só começando aqui na Bragança FM, na rádio mais ouvida da região. Chitãozinho e Chororó cantam nas ondas do rádio, Meninos da Roça. Música.

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Nas ondas do rádio, estou me desligando de você. Que música bonita, né? Ai, que delícia. Nossa tarde tá muito gostosa, né? Tá muito gostosa. Deixa eu mandar um abraço aqui ao meu amigo Wilson Faustino, curtindo aí a nossa programação. Nosso muito obrigado aí pelo carinho da audiência. Lá na Vila Aparecida, o professor Rogério. Alô, professor. Um abração, viu? Muito obrigado aí pelo carinho da audiência. Lá na Águas Claras também, o professor Sérgio também lá tá lá curtindo a gente. Nosso muito obrigado, viu? O Valdir, a Ivanilda, está lá na Fraternidade também, ouvindo aí a programação da Bragança FM. Muita música bonita aqui nas ondas do rádio. É só sucesso gostoso, né? Vem chegando Chico Rei e Paraná, de lá pra cá.

0: Salva de palmas.
1: Tá aí, Panda, juntamente aí com o Gustavo Lima, Calcinha de Renda, música bonita por aqui, né? Para banca Ninho da Saudade, sucesso de ontem, de hoje e de sempre, tudo original e sem pirataria, Ninho da Saudade, Box 2, Galeria Popular, nos fundos do Mercado Municipal, viu? 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
1: Alô, meu amigo Jurandir. O Jurandir tá curtindo a gente lá no bairro da Usina, né? Um abração forte, obrigado pelo carinho da audiência. Amado Batista, com a participação dele, Léo Magalhães. Não quero falar com ela.

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4: Em nome do Pai que nos ama, do Filho que sofreu conosco, do Espírito Santo que nos ilumina. Amém.

0: lindo.
1: Pai nosso que estais nos céus, santificado seja o vosso nome, venha a nós o vosso reino, seja feita a vossa vontade, assim na terra como no céu. O pão nosso de cada dia nos dai hoje, perdoai as nossas ofensas, assim como nós perdoamos a quem nos tem ofendido, e não nos deixeis cair em tentação, mas livrai-nos do mal. Amém. Ave Maria, cheia de graça, o Senhor é convosco. Bendita sois vós entre as mulheres. Bendito é o fruto do vosso ventre, Jesus. Santa Maria, Mãe de Deus, rogai por nós, pecadores, agora e na hora de nossa morte. Amém. Salve, Rainha, Mãe de Misericórdia, vida, doçura e esperança nossa, salve. A vós bradamos, os degredados filhos de Eva, e a vós suspiramos, gemendo e chorando neste vale de lágrimas. Eia, pois, advogada nossa, esses vossos olhos misericordiosos a nos volvei, e depois deste desterro, mostrai-nos Jesus. Bendito é o fruto do vosso ventre, ó clemente, ó piedosa, ó doce sempre Virgem Maria, rogais por nós, Santa Mãe de Deus, para que sejamos dignos das promessas de Cristo. Amém. Glória ao Pai, o Filho e o Espírito Santo, assim como era no princípio, agora e sempre. Amém. Ó Maria concebida sem pecados, rogais por nós que recorremos a vós. Ó meu bom Jesus, perdoai-nos, livrai-nos do fogo do inferno, levai as almas todas para o céu e socorrei principalmente aquelas que mais precisarem da vossa infinita misericórdia. Amém.

0: Aí, sete palavras com eles, o Pedro Bento e o Zé da Estrada cantando nas ondas do rádio. Antes você ouviu Júlio César e Cambuim cantando por aqui os quatro cantos da casa. 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
0: Vem comigo nessa noite gostosa de domingo, né? Já é noite, viu? Noite gostosa de domingo, a gente tá curtindo o que tem de melhor na música sertaneja por aqui, né? Alô, João Nery, lá na cidade de Amparo, curtindo a gente, obrigado aí pelo carinho da audiência. O Alexandre Barbosa tá por lá também, radinho ligado, curtindo aí o programa Roberto Moreira neste comecinho de noite aí de domingo, né? Quem tá curtindo a gente também é o seu Maciel, a dona Neuza, lá na Secap, em Morungaba, ouvindo a gente também. Vem chegando Craveiro e Cravinho nas ondas do rádio, esquema montado.

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Aí, Lourenço Lorival cantando a música Se Ainda Existe Amor, né? Essa música aí é linda, linda, linda, viu? E é a música mais tocada no momento aí da dupla Lourenço Lorival, viu? É a mais tocada no momento aí da dupla Lourenço Lorival, que tá aí. É a dupla mais antiga em atividade no Brasil, viu? É, livro dos recordes, né? Lourenço Lorival aí, a mais antiga dupla em atividade no Brasil e com a mesma formação, viu? Os irmãos Lourenço Lorival tem aí até algumas curiosidades, né? Eles moram ali na região, em Ribeirão Preto, né? E o Lourenço Lorival, eles têm uma particularidade. Os dois moram no mesmo prédio, né? Um é dono de um andar, acho que, se eu não me engano, o quinto andar de um prédio, e o outro é dono do terceiro andar do prédio, né? E eles moram ali no mesmo prédio, sossegadinho, tranquilinho, ali na região do Ribeirão Preto, fazem shows aí para o Brasil inteiro, fazem show aí mundo afora, né? Lourenço e Lorival, Se Ainda Existe Amor, né? É a dupla mais antiga em atividade no Brasil, né? E você está curtindo aqui o programa Roberto Moreira nesta noite gostosa de domingo por aqui, né? E chegando mais música bonita para vocês, tá bom? Vou trazendo agora Zé Mulato e Cassiano, eles vão cantar Fim do Dia. Vamos ouvir.

Aí, Lady Laura, nas ondas do rádio, música linda, linda, linda, Semente do Amor, né? Semente do Amor, essa música é linda, linda, né? Com a Lady Laura. Eita, nós, né? Só tem música boa aqui, né? Só tem moda boa por aqui. Antes você ouviu aí o Barreirito cantando Juventude que Perdi, né? Deixa eu mandar um abraço aqui lá pro Chico Garisto. Alô, Chico, curtindo a gente. Sabe onde tá o Chico Garisto curtindo a gente? O Chico Garisto tá curtindo a gente lá no bairro do Toró, né? No bairro do Toró, curtindo aí a Bragança FM, curtindo o programa do Roberto Moreira, né? O Chico Garisto tá sempre, sempre curtindo a gente, né? Lá no bairro do Toró, lá também tá o Mussum, viu? O Mussum tá por lá também com o radinho ligado, curtindo a gente também. Nosso muito obrigado aí pelo carinho da audiência, né? Eu quero mandar um abraço também pro meu amigo Oraí. Alô, Oraí, lá da dupla Oraí, canhoteiro, lá da Bancaninha da Saudade, né? Oraí que curte também a nossa programação, nosso muito obrigado. Lá em Amparo, quem tá curtindo a gente é o João Nery. Alô, João, obrigado aí pelo carinho da audiência, hein, João? Muito obrigado aí pelo carinho da sua audiência, tá bom, João? Deixa eu mandar também aqui um abraço todo especial lá no bairro do Rio Abaixo, lá em Tuiuti. Quem tá curtindo a gente por lá é o Joel Martins. Alô, Joel, um abração, muito obrigado, viu? Lá no bairro do Arraial, em Tuiuti, o Alziro, né? O Alziro, a Dona Lourdes, todo mundo curtindo a gente lá no Arraial, em Tuiuti. Alô, meu amigo Marcos Paulo. Marcos Paulo tá curtindo a gente, sabe onde? Lá no Altos de Bragança, né? Também ouvindo a gente, gosta de modão, hein, Marcos? Um abração, viu? O J. Alves também tá lá no Jardim Cedro curtindo a gente. Vem chegando André e Andrade. Música linda, hein? Padre, vamos ouvir.

Tá aí, Berrante de Madalena, Silveira e Silveirinha nas ondas do rádio, fechando aí praticamente a nossa programação, né? Com isso nós chegamos aí ao final de mais um programa Roberto Moreira, viu? A todos, meu muito obrigado aí pelo carinho da audiência, muito obrigado por estar juntinhos com a gente por aqui, viu? Eu deixo tocando, fechando aí a nossa programação, Mato Grosso e Matias cantando Geração de Boiadeiro, viu? Vou embora, deixo a mensagem de sempre falando pra você que a direção geral de rádio foi de Maria de Limos, comandos técnicos e apresentação ficou por minha conta, viu? Eu, Roberto Moreira, fiquei por aqui agradecendo o carinho da sua companhia por aqui. Vou embora e a mensagem de sempre é esta: infelizmente o nosso caminho é repleto de flores e espinhos, mas se seguirmos com fé, coragem e muita dedicação, vamos desviar dos espinhos e colher apenas as flores. O dia que isso acontecer, aí sim seremos felizes. Um abraço a todos e até na próxima semana, se Deus quiser.

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4: Oi, oi, oi. Tô chegando por aqui com o nosso Amor Sem Fim. Vamos juntos por aqui.

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0: Chegando, sucesso internacional na nossa programação musical. Maroon 5, Girls Like You, pra você.

0: aí, Bryan Adams, fechando este bloco, Straight from the Heart. Paradinha rápida, eu volto já já.
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0: Que bom ter você comigo.
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0: Agora tem Jessica Simpson's Angels.

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4: Você ligado no Amor Sem Fim, nosso amor ligado em você sempre. Agora, tá chegando por aqui mais músicas. Robin Zander, In This Country, no Amor Sem Fim.

0: Mo sem fim. The Pretenders cantou I'm Not In Love, fechando aqui mais uma super sequência da nossa programação apaixonadíssima. Eu volto já já.
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0: Eu não disse pra você que o break era rapidinho? Tô de volta com mais amor e menos drama. Agora tem Charles Parks, Tattoo, pra você curtir comigo.

0: Sério, ouvimos Bad Company. E assim a gente fechou mais um bloco. Eu vou ali rapidinho pra faturar e volto já já.
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0: Tô de volta por aqui com você e pra você na melhor.
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0: Agora tá chegando Nazaré, este clássico do rock, Dream On.

0: Girls Don't Cry, a Fergie cantou e encantou por aqui. E assim a gente fechou a nossa primeira hora. Temos mais 2 horas. Sim, senhor, sim, senhora. Então não saia daí, te espero sempre aqui com muito amor no ar.
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0: Estamos apresentando o Amor Sem Fim de hoje. Chega de papo, Vanessa, bora de músicas. Abrindo a nossa segunda hora, agora para você curtir comigo, The Hollies. Don't Let Me Down, no Amor Sem Fim.

0: aí, Jimmy Cliff, o pai do Ryan. I can see clearly now. Eu curti, você também? Que bom, eu vou ali pra voltar já já. É rapidinho, prometo.
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0: Eu não disse pra você que o break era rapidinho? Tô de volta com mais amor e menos drama. Agora tem Charles Parks, Tattoo, pra você curtir comigo no Amor Sem Fim.

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4: Que bom ter você comigo. Que delícia ter a sua companhia. Que alegria.
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4: Agora, Jess G, Price Tag, pra você.
5: Okay.

0: Reputation, ouvimos Information Society, fechando o bloco. Eu vou ali rapidinho, mas eu volto já já, tá bom? Não desgruda, coração.
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0: Que bom ter você comigo.
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0: Agora tem Jessica Simpson's Angels.

0: Save Me, ouvimos Hanson. E assim a gente fechou o bloco. Daqui a pouquinho eu volto.
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0: Agora tem Backstreet Boys, Show Me the Meaning of Being Lonely.